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0: Bem, Blue Eye com Julinho KSD na M24. Julinho KSD que vai estar por Castro Verde neste domingo, por ocasião das festas de Castro, estão a acontecer desde ontem. Castro Verde está assim a receber mais uma edição das festas de Castro, iniciativa que assinala o dia de São Pedro, feriado municipal, as comemorações do feriado municipal no Largo da Feira, com a entrada livre. Ontem passou por lá o coletivo Resistência, hoje à noite Evandro e amanhã Julinho KSD.
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0: Arxi com este patroa na M24. Estamos agora a 16 minutos das 5. Espero que esteja a aproveitar bem o seu fim de semana. Se está de férias, continuação de boas férias. Deixo-lhe aqui algumas sugestões para este seu fim de semana. Ora, se está perto de São Domingos, gosta de um bom mastro, Mastro de São Pedro, começou ontem, continua hoje à noite, a partir das 21h30, na Casa do Povo de São Domingos. A organização é da própria Casa do Povo. A entrada é livre. Neuza Guerreiro anima este Mastro de São Pedro nesta noite. Aqui, mais perto, está a acontecer desde ontem e continua hoje. Aliás, as portas já abriram às 16h30, o Festival do Marisco, uma organização do Atlético Basquete Clube de Santo André, no Salão de Festas da Aldeia de Santo André. Esta tarde, a entrada é gratuita, muito e bom marisco, lá está à sua espera. E a partir das 19h30, há também música ao vivo com os Além de Samba. É mais uma edição do Festival do Marisco.
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Beautiful Things com Benson Boone na M24, 6 minutos agora para as 5. Ora, já passou pela Festa do Livro, uma iniciativa da Fundação Caixa Agrícola Costa Azul? Ainda não, o que é que está à espera? Começou ontem, mas hoje continua por lá com muitas iniciativas. São 3 dias de atividades para todas as idades. Há conversas com escritores, apresentações de livros. Há a Feira do Livro, claro, está, palestras, workshops, oficinas criativas, sessões de contos, exposições, música, teatro, poesia. Hoje à noite, concerto 22h30 com Jorge Fernando e Fábio Rebordão. E amanhã há espetáculo do Bor com o Eduardo Madeira. Conversas com escritores. É na zona histórica de Santiago de Cacém que volta assim a ganhar a vida com esta Festa do Livro. É passar por lá, ainda vai bem a tempo hoje e amanhã. www.radiom24.pt

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2: São agora 5 horas mais 4 minutos.
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2: Partimos para mais uma hora nesta tarde de sábado 27 de junho, na M24. Eu sou o Susana e fico consigo por aqui até bem perto das 6 da tarde. Boa tarde, bom sábado. Continuação de um ótimo fim de semana.
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0: Quero viver se a Sara Correia na M24, recordando que ela amanhã vai estar por Alcácer Sal, por ocasião da Pimela Feira, que por lá está a acontecer este fim de semana. Começou ontem. Hoje a proposta é de uma grande noite de Arraial Popular, desde as 18 horas até pela noite dentro. Há baile depois, a atuação da Banda Luz e o jogo do Mundial também será transmitido por lá em ecrã gigante. O Colômbia Portugal será à meia-noite e meia hora. Amanhã Sara Correia atua na Pimel. Como é que vai estar o tempo amanhã domingo? É o que lhe vou dizer já a seguir. Segundo o Instituto Português do Mar e da Atmosfera, vamos ter um dia com céu pouco nublado ao limpo ao sul, vento fraco a moderado, soprando por vezes forte nas terras altas e no litoral a partir da tarde. Para amanhã temos uma pequena subida da temperatura máxima. Máximas previstas 25 graus para Sines, Odmira 26, Santiago de Sacém 27, 28 para Lisboa, Setúbal e Sesimbra 29, Grândola e Ourique 31, 32 para Oulu, Estrela, Beja e Alcácer do Sal. Évora e Faro poderão chegar aos 33 graus.
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As Dunas com os CNR na M24. Por falar em CNR, eles vão estar este ano na Feira de Agosto em Grândola. É verdade. Com entrada gratuita, no dia 27, Dani Gato, Diego Miranda e também por lá vai passar Diego Gonzalez, o DJ mais novo do mundo, o pequeno Diego Gonzalez. No dia 28 de agosto, Tony Carreira. Dia 29, Bárbara Tinoco. Dia 30, Slow J. E no dia 31, os GNR.

0: São os Polo Norte como uma onda. E por falar em Polo Norte, Miguel Gameiro e os Polo Norte vão estar na edição deste ano da FASECO, que acontece de 16 a 19 de julho em Santo António, que recebe assim mais uma edição da FASECO, o grande certame do Conselho de Odmira. No palco principal, os concertos prometem animar as noites da feira. Acontecem com Buba Espinho no dia 17 de julho, dia 18 Miguel Gameiro e os Polo Norte, e no dia 19 Toy. É a FASECO em São Titónio, no Conselho de Odmira, 16, 17, 18 e 19 do próximo mês. Agora, deixo-lhe duas sugestões, não tem nada programado para esta noite. Começo por jazz. Gosta de jazz? Então, em Grândola, acontece o Grândola Vila Jazz, esta noite, 21h30, no Cine Teatro Grandolense, Maria Fonseca Quinteto. É este o próximo concerto, já esta noite, da temporada 2026 do Grândola Vila Jazz, que apresenta uma formação de jovens músicos que exploram uma sonoridade criativa e expressiva dentro do jazz contemporâneo. É, então, Maria Fonseca Quinteto, com entrada gratuita no Cine Teatro Grandolense, 21h30. Teatro acontece em Sines também esta noite, às 21h30, no Pátio das Artes, no Centro de Artes de Sines, também com entrada livre. Espetáculo Teatro Malteses pela companhia Gato S.A., com música ao vivo, interpretada pela Orquestra de Sopros e Percussão da Academia de Música de Santo André, a partir de textos de Manuel de Fonseca. Este espetáculo leva-nos ao encontro de dois malteses alentejanos que, numa noite passada, num descampado, revisitam as suas vidas errantes, as memórias da família perdida, as mágoas, os conflitos e o destino que os marcou. O Pátio das Artes, Centro de Artes de Sines, esta noite, 21h30, com entrada livre.
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0: Chemical com Post Malone. Estamos a 5 minutos apenas das 6 da tarde. À hora certa atualizamos as notícias da região. Quanto a mim só me resta mesmo desejar-lhe a continuação de um ótimo sábado, um fantástico fim de semana, o que resta deles. Se está de férias, continuação de boas férias.
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0: São 17 horas e 58 minutos.
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2: Festa do Livro de Santiago de Cacém dedica sábado a oficinas, conversas e fado.
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2: O Governo criou uma comissão para organizar e promover as comemorações dos 50 anos das primeiras eleições autárquicas, realizadas em dezembro de 76, e cujos encargos poderão atingir 1 milhão de euros. Segundo um diploma publicado em Diário da República, as comemorações de meio século das primeiras autárquicas decorrem a partir de 12 de dezembro deste ano, em diferentes pontos do território nacional, refletindo a diversidade do país e o espírito próximo, plural e participado do poder local democrático. Estas comemorações devem constituir um momento de afirmação dos valores democráticos, de reflexão sobre o papel do poder local no presente e de inspiração para as gerações futuras, promovendo em particular, junto dos mais jovens, o conhecimento das origens e da relevância da democracia vivida à escala local. As iniciativas serão uma homenagem a todos os que fizeram do poder local um espaço de serviço público, de construção coletiva e de esperança democrática, assegurando que a democracia portuguesa se enraiza, cresce e se renova a partir do território. O mandato da Comissão termina em 31 de dezembro de 2027. Nasceu em Alcácer do Sal a Associação Água e Sal, Desenvolvimento, Ambiente e Território. A nova Associação de Cidadãos Sem Fins Lucrativos pretende acompanhar a pressão sobre os recursos hídricos do concelho, em particular sobre o aquífero na margem esquerda do Rio Sado. A estrutura manifesta preocupação com a expansão de culturas intensivas, a alteração do uso do solo e a desflorestação associada à substituição de montados e pinhais por plantações de regadio. Entre as áreas de atuação estão a participação em processos de licenciamento ambiental, a monitorização dos recursos hídricos, a colaboração com entidades científicas e a promoção da literacia ambiental. A Água e Sal pretende ainda acompanhar a defesa de áreas classificadas do concelho, incluindo a Reserva Natural do Estuário do Sado e zonas integradas na Rede Natura 2000. A associação é presidida por Luís Gouveia Fernandes e afirma que quer privilegiar o diálogo com autarquias, entidades públicas, comunidade científica, agentes económicos e cidadãos. A Festa do Livro de Santiago de Cacém prossegue este sábado com um programa que junta oficinas, conversas, literatura, música e a entrega do Prémio Alda Guerreiro. A programação prossegue às 18h30 na Feira do Livro, com Em Cada Porta Uma História, por Márcia Gamito, seguindo-se às 19h no palco principal uma conversa com a escritora Susana Moreira Marques, acompanhada de sessão de autógrafos. A zona de restauração recebe às 20 horas a atuação do grupo Choro à Mesa, antes de mais uma edição dos Poemas de Varanda, marcada para as 21h15 na Praça Conde Bracial. Um dos momentos centrais da noite será a entrega do Prémio Alda Guerreiro, às 21h30, no palco principal. O programa de sábado encerra com o concerto de Jorge Fernando e Fábio Rebordão, às 22h30, também no palco principal, numa noite dedicada ao fado. A quinta edição da Festa do Livro é promovida pela Fundação Caixa Agrícola Costa Azul, em coorganização com a Câmara de Santiago do Cacém. É tudo. Continuação de um bom fim de semana.
0: 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Temperatura atual, 24 graus.
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0: São 18 horas e 58 minutos.
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0: Temperatura atual, 23 graus.
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0: Temperatura atual, 21 graus.
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0: São 21 horas e 30 minutos.
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0: São 22 horas e 43 minutos.
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0: São 23 horas.
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0: Temperatura atual, 19 graus.
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1: Tem que ser mesmo em clínicas médicas, porque tem que ter acompanhamento de enfermeira, de médico.
2: Pensava que tinha algumas noções, mas quando realmente comecei o curso, vi que praticamente não percebia nada de fotografia.
3: Está aqui então uma belíssima oportunidade para este fim de semana.
1: Sim. Começaram por vir para angariar algum dinheiro para a construção do lar. E agora o lar está construído, mas é sempre preciso mais algumas coisas e eles colaboram connosco.
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0: É meia-noite.
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0: Temperatura atual, 18 graus.
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0: É uma hora.
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